0: Y de hecho, una de las últimas veces que G-Doyce llegó a Montevideo fue el 10 de diciembre del 2013, ese mismo día en que mediante la ley 19.172 se legalizaba el cannabis en Uruguay y 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
1: Não sei se foi a última vez, mas o último show que eu me lembro foi no dia que legalizou a cannabis.
2: Aqui?
1: Foi no meia-noite. O show foi exatamente uma contagem regressiva. 10, 9, 8, 7, 6, 5, 4, 3, 2, 1.
2: Foi a boa, foi bem-vinda para você.
1: Cara. Eu acho que... Eu acho que o Brasil é um país muito grande, assim. É difícil cobrir o próprio país, sabe? A América do Sul é grande, o mundo é muito grande, né, cara? Eu acho que tem... Eu aprendi muito na minha religião, cara. Eu sou de Ifá. É uma santeria, né? Que vem de Cuba. Eu aprendi muito que o tempo é o senhor de tudo, sabe? Se eu não fui para Montevideo antes é porque não tinha um porquê. Mas vai ser incrível, cara. Um propósito, exatamente. Mas vai ser incrível, cara. Eu tô indo com minha família, minha mulher canta comigo. A gente tem um show novo que é baseado no manual prático, mas como eu não vou há tanto tempo, é claro que eu vou fazer, cantar algumas outras... fases da minha carreira, para mim isso é muito importante. Montevideo é uma cidade muito importante para mim enquanto músico, assim. A primeira vez que eu fui tocar em Montevideo, eu saí do palco e chorei bastante, assim, cara, porque eu fiquei muito impressionado com a recepção que eu tive e me fez, sei lá, cara, me fez me sentir orgulhoso de mim, sabe, de falar, caraca, a primeira vez que eu tô em Montevideo e tá todo mundo cantando, tá todo mundo... Essa conexão é muito bizarra, assim. Eu me sinto muito em casa, apesar de não ir há 10 anos, aí, quase 10 anos. Eu me sinto muito em casa em Montevideo. Sempre fui muito bem recebido, muitos amigos. Amo a cidade, cara.
3: Ladies and gentlemen.
0: Con una trayectoria entonces que incluye presentaciones en 28 países, múltiples premios, más de 700 millones de reproducciones en distintas plataformas digitales, el próximo sábado 29 de agosto, 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

0: Ah, cara, eu assim, eu tô numa fase, num momento na vida que eu tô com uma banda muito interessante de músicos que representam muitas coisas, assim, o rap, o jazz brasileiro, o samba e as rodas de samba, a bateria brasileira, que tá o Thiaguinho Silva tocando comigo, o eletrônico, assim, eu tô com uma banda muito madura e um momento muito especial. Eu prometo para Montevidéu um show impactante. A gente tem, sei lá, eu tenho mais 29 daqui a 2 semanas quase, né, cara, nesse momento que a gente tá falando. Eu tenho mais 4 shows antes de chegar em Montevidéu. E pode ter certeza que a gente vai tacar fogo na cidade. Vou tentar chegar uns dias antes para aproveitar um pouco de Montevidéu.
1: Vai tacar fogo na cidade, disse Marcelo de hoy, que prometia chegar uns dias antes. Esta foi uma conversação que tuvimos hace una semana, así que por eso era el delay en el tiempo. Gracias por estar del otro lado, espero que hayan disfrutado el programa de hoy dedicado a Marcelo Gidoy. Si no lo conocían, es un placer haberles arrimado a un artista nuevo, vayan a verlo. Es un tremendo concierto de un enorme músico de la región que ama también a nuestro país. 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